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2: Afri Lover, hoje é dia de celebrar a juventude. E curte só, se existe uma combinação perfeita que faz todo o sentido, é esta: Dia Internacional da Juventude na Rádio Mais Jovem e com os locutores mais joviais. Eu sou Beethoven Wanga, a tua voz matinal e amiga. Como de habitude, até às 13 horas, a tua manhã e princípio de tarde tem uma energia especial, aquela boa disposição que faz a rádio parecer mais perto de ti. Mas hoje espero também aí do outro lado a participar. Faz um vídeo curto. Pode ser aí onde tu estás, no carro, no job, pelo website, na rua, em casa ou pela box da Zap.

e publica. Marca-me Beethoven, a voz no Instagram, ou também a AfriRádio, hashtag AfriRádio 106.1 FM. Quero ver como é que estás a viver, quero ver o Dia Internacional na tua perspectiva, porque juventude também é atitude, é criatividade, é participação, é ter voz e fazer acontecer. Hoje a tua voz também faz parte da nossa programação. Por isso, fica aí do outro lado, porque até às 13 horas teremos uma manhã com música, energia e muita jovialidade. Aumenta o volume. Mr. B contigo aqui na AfriRádio. 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
2: Daqui quem fala é Dinheiro Sacalalo.
1: Sacalalo.
2: Gostaria de pedir a música de Aerastar.
1: Qual?
2: Título Ngozi.
1: Ngozi.
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1: Bora, Crayon e Aerastar. Ngozi.

Há músicas que parecem falar de estrelas, mas acabam de falar de nós. O norte-americano Adam Levine, voz dos Maroon 5, chega aqui com Low Stars, uma música que ganhou espaço no filme Begin Again, onde mostrou um Adam Levine mais contido, mais íntimo, mais longe da energia habitual, aquilo que os grandes hits dos Maroon 5 nos habituaram. E há uma imagem que fica aqui. Low Stars é estrela perdida, mas como se estivéssemos a tentar aqui encontrar um sentido, e isso no meio de tantas outras coisas que acontecem na nossa volta. E talvez seja por isso que esta música tenha funcionado tão bem, porque não precisa de levantar a voz, mas deixa aqui a sua marca. Às vezes uma música baixa o volume para conseguirmos então ouvir melhor o que sentimos. Adam Levine, Lost Stars, uma daquelas músicas que nos lembram que uma estrela também pode parecer perdida antes de encontrar aqui o seu lugar. E a música continua aqui na Free Rádio 106.1 FM, a melhor playlist da cidade.

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2: Aqui fala o G a partir do Camama.
1: Boa.
2: Eu queria ouvir a música Confident do Justin Bieber. E vocês já sabem, LG Life is Good.
1: Life is Good. Bora.

músicas que parecem falar de medo, mas acabam de falar de coragem. A norte-americana Pink, aqui com Trustfall, lançada em 2022. Essa música traz uma ideia simples, mas poderosa. Confiar. Mesmo quando não tens todas as respostas, Trustfall é aquele momento em que sabes que não tens controle sobre tudo, mas decides dar aqui o passo. E a produção, com aquela mistura pop, rock e eletrónica, faz a música crescer, como se estivesse a preparar aqui uma pessoa para finalmente se entregar ao momento. Às vezes é preciso confiar antes de saber onde vais pousar. Pink, aqui com Trustfall, e um som que é sobre confiança, liberdade e também coragem de deixar acontecer. E nós continuamos juntos com mais músicas, mais energia, mais histórias aqui na Afri Rádio 106.1 FM, a melhor playlist da cidade. 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Não saia daí, vamos fazer uma curta pausa. É um vapt-vupt. Vou tomar um café, já volto com mais músicas.

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4: One, two, mic check, Beethoven is back na rádio que mais cresce em audiência. 106.1 Afri Lover, estamos de volta. O intervalo comercial terminou e a música volta a tomar conta da nossa manhã. 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Agora aumenta o volume porque a música continua por aqui na Afri Rádio 106.1 FM. Podes nos ouvir na box da Zap no canal 512, no nosso website afriradio.co.ao. Sempre com as músicas que dominam os principais tops musicais from all over the world. Vamos embora, abre o volume.

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2: Eu sou o Mukonda Leal, falo-vos a partir da via pública e gostaria de ouvir a música de Catarina Castanha, A Deriva,
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1: Mukonda disparou.

Músicas que chegam com aquela energia de quem já sabe que o amor pode dar trabalho. A norte-americana Meghan Trainor chega aqui com Criminal. Meghan aqui brinca com a ideia de que existem pessoas que podem ser um verdadeiro problema, mas que mesmo assim continuam a ter um lugar especial na nossa história. Criminal, uma produção pop, dançante e com aquele toque retro que, e também aqui com a voz de Meghan a conduzir a história e cheia de personalidade. É aquela música que transforma uma relação complicada num momento leve, divertido e com vontade de dançar. Às vezes o coração escolhe o suspeito. Meghan Trainor aqui com Criminal, uma música que tem aqui uma energia fantástica, o humor e aquela assinatura pop que já conhecemos a passar na Afri Rádio 106.1 FM, a melhor playlist da cidade. 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
2: Daqui fala o Edgy Boy.
1: Edgy Boy.
2: Gostaria de ouvir a música da banda Rock Set.
1: Boa.
2: It Must Have Been Love. 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
1: Rock Set, Mari Frederiksen e Per Gessler. It Must Be Love.

Há músicas que chegam como uma espécie de leveza, que combina perfeitamente com uma manhã que pede boa energia. Os irmãos brasileiros Rodrigo, Gabriela e Diogo Melin, aqui o trio conhecido como Melin, e olha só o título, Amores e Flores. Só essas duas palavras já parecem dizer que estamos diante de uma música feita para falar de afeto, de encontros e daquela parte bonita que existe quando a vida ganha companhia. A sonoridade dos Melin vem muito marcada pelo pop brasileiro, que tem influências do reggae, MPB e uma forma muito própria que transforma sentimentos simples em música. Porque há dias em que um pouco de amor já muda tudo. Melin, Amores e Flores. E fica aqui porque ainda a nossa manhã está mesmo a começar e continua aqui a trazer músicas para diferentes momentos. 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Não saia daí, vamos fazer uma curta pausa. Vou tomar um café, já volto com mais músicas.

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1: One, two, one, two. Mic check, mic check. Beethoven is back na rádio que mais cresce em audiência. 106.1 Free Lover, há uma altura do dia em que o trabalho começa a ficar para trás e aquela vontade de sair, encontrar pessoas divertidas e pitar alguma

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2: Olá, daqui fala o Vitor Félix.
1: Vitor,
2: gostava de ouvir a música do Tina Tempa.
1: Qual?
2: Feature Labyrinth, com o título Pass Out.
1: Pass Out.
2: LG, Life is Good.
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1: That's what I'm talking about.

músicas que começam como se trouxessem uma confissão que alguém guardou tempo demais. O norte-americano Alex Warren chega aqui com Burning Down. É aqui, essa imagem é forte. Uma relação que vai consumindo por dentro, enquanto quem está nela percebe que já não consegue ignorar os sinais. Mas há qualquer coisa na interpretação de Alex Warren que transforma essa tensão numa música sobre vulnerabilidade, sobre olhar só para aquilo que está a desmoronar e ter coragem de admitir, porque às vezes admitir o que se está a arder é o primeiro passo para não perder. Alex Warren aqui com Burning Down, uma voz que conta uma história, uma música, e continua aqui a passar na Afri Rádio 106.1 FM, a rádio que mais cresce em audiência. Hoje é quarta-feira, dia da juventude, 12 de agosto de 2026, dia internacional da juventude, assim está correto. 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
2: Daqui fala de nome mais conhecido, Niga Dallas.
1: Niga Dallas.
2: Eu gostaria de escutar a música do Moloco, The Time Is Now.
1: Sensacional.
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1: Vamos, aumenta o volume.

Críticas que transformam uma queda numa história de aprendizagem. E Chelsea de Nora faz isso. Fall, lançado em 2023, uma música que fala daquela sensação de perceber que uma relação já está aí onde imaginávamos. Dá vontade de ficar, há promessas, há perguntas, mas também há um momento em que é preciso seguir sozinho. A própria Chelsea resume esse estado numa frase que fica: I'm falling, estou a cair. E talvez seja aqui aquela queda que... aquela forma de perceber que já não nos faz bem continuarmos naquela situação. Às vezes cair é apenas a forma que a vida encontra para nos fazer mudar de direção. Chelsea de Nora aqui com o Fall, é uma música angolana com identidade e emoção, aqui na Afri Rádio 106.1 FM, a melhor playlist da cidade. Lembrar-te que a música aqui é 24 sobre 24, estamos na box da Zap, canal 512,

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14: 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Bom, há momentos em que a palavra já fez o trabalho dela. E o que falta aqui é música. E vamos continuar nessa conversa, mas a música aqui não pede licença. Ela chega e ocupa o silêncio, muda o ritmo todo. E por isso é que essa hora existe. Uma hora non-stop aqui com o melhor da música nacional e internacional. É uma hora, das 10 às 11, o melhor da música nacional aqui na 106.1 FM. Lembrar-te que este é o No Break, o programa non-stop music aqui da Afri Rádio, o programa mais musical. A Afri Rádio por natureza é música, mas nesta hora a música é a protagonista. Numa voz é mesmo só uma a seguir a outra. Então aperta o cinto, vamos embora, vamos ouvir música. A música é o nosso mote.

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0: Kids.
1: Daqui é Luzolo Leza.
0: Luzolo.
1: Resido em Luanda.
0: Ok.
1: E gostaria de ouvir Adele, Send My Love.
0: Send My Love. Vambora, aumenta o volume.

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1: AFRI Lover, e assim chegamos ao fim de mais uma hora em que a música teve espaço para fazer aquilo que bem sabe fazer melhor. E fechamos com um nome que faz parte da música nacional, Anselmo Ralph, Cumbu. E há uma ideia aqui nessa música que vale a pena levar connosco. Quando a vida melhorar, quando chegar às conquistas, quando finalmente os motivos de celebrar aparecerem, é importante lembrar quem esteve connosco, porque quando as coisas não eram fáceis, tinha sempre lá perto. O valor de uma pessoa muitas das vezes aparece

quando não tem nada para se oferecer. E é justamente essa lealdade que Anselmo Ralph coloca aqui no centro de Kumbu. Foi mesmo assim que encerramos mais uma edição do No Break, uma hora non-stop music aqui na 106.1 FM. Uma hora non-stop. Obrigado por continuares desse lado, por ouvires, por participares e por fazeres parte desta frequência. Mas atenção, a música não para, No Break termina aqui, mas a programação é 24 sobre 24. Contigo, aí do outro lado. Não saia daí, vamos fazer uma curta pausa. É um vapt-vupt. I'll be back with more music.

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1: Afri Lover, it was a great trip. 60 minutes where the music spoke louder and the rest was up to us. Dizia, foi uma grande viagem, 60 minutos onde a música falou mais alto e o resto ficou por nossa conta. Agora aumenta o volume, voltamos a abrir o microfone porque ainda há mais manhã para ser vivida. Se acabaste de nos sintonizar, bem-vindo. Chegaste ao Top Hits, o programa que reúne as músicas mais ouvidas em todo o mundo. Daqui até às 13 horas comigo, no caso, vamos continuar com mais hits, mais clássicos, mais novidades e aquelas histórias que fazem cada música ganhar outro ritmo. O Afri WhatsApp continua aberto, 942-197-106. Manda o teu pedido especial, um teu abraço e diz-nos de onde estás a acompanhar esta quarta-feira. Agora aumenta o volume porque a melhor playlist de Angola continua aqui na Afri Rádio 106.1 FM, na box da Zap, o canal é 512.

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2: Eu sou o André Alegria.
1: Alegria.
2: Da Zona Verde, a banda.
1: Boa.
2: Eu gostaria de ouvir a música de Young Money, Bad Rock.
1: Bad Rock.

Músicas que parecem ter sido feitas para atravessar fronteiras. De um lado, a Rush LaBeouf, o artista iraniano-sueco, e do outro, o jamaicano-americano Shaggy. E juntos, com isso no caso em 2008, trouxeram aqui Donia. O significado é mundo, isso no caso em persa. E talvez seja justamente essa mistura que torna essa música especial. Pop persa, dance, R&B e aquele toque caribenho que Shaggy sabe colocar numa faixa sem precisar pedir muito. É o mundo, duas identidades e uma só batida. A Rush, Shag e Donia. Aqui, um daqueles sons que chegam e de lugares diferentes e encontram a mesma pista de dança. Agora é a nossa vez de deixar aqui a música tocar ainda mais na Afri Rádio 106.1 FM. Mas como? A música naturalmente iria tocar, mas como? Com um pad no WhatsApp. Você pede e nós tocamos. 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Envia também o teu pedido musical no 942-197-106.

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2: Aqui fala Luz Ayadio.
1: Luz Ayadio.
2: A partir do Sambila.
1: Ok.
2: Desejo ouvir a música de Chris Brown, Beautiful People. LG Life is Good.
1: Life is Good. Chris Breezy.

Ações que não precisam chegar com pressa. Chegam devagar, criam um espaço. E quando damos conta, no som de já tuta fé, we are already fully booked. Ou seja, estamos completamente dentro da atmosfera. O alemão Havaiana aqui traz-nos pieces. Bom, perhaps, talvez, a melhor maneira de sentir essa música seja não tentar explicar demasiado. É a eletrónica, a melancolia. E há um espaço entre os sons que talvez aquela voz que parece aqui estar a contar alguma coisa sem precisar dizer tudo. Sometimes we are only pieces trying to find our way back to where we are. É Havaiana aqui com Pieces, uma faixa para ouvir com atenção ou simplesmente deixar tocar enquanto a vida continua a acontecer. E é exatamente por momentos assim que a música existe. 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Não saia daí, vamos fazer uma curta pausa. É um Vapti Vupt. I'll be back with more music.

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7: One, two, one, two, mic check, Beethoven is back na rádio que mais cresce em audiência. 106.1 Afri Lovers, estamos de volta. O intervalo terminou e a música já está de volta. 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Aumenta o volume, vamos embora. Vamos mais música aqui para oferecer-te. 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
1: Olá, Rafa Rádio.
0: Olá.
1: Aqui Vitor Félix.
0: Vitor.
1: Gostava, por favor, ouvir a música de Joey Cocker.
0: Opa.
1: Com o título My Father's Son.
0: Uau.
1: LG, Life is Good.
0: Mais velho da voz do whisky. Joey Cocker.

músicas que aparecem aqui como uma reviravolta. É, ela é uma história bem vivida, mas quando acabam de começar, é a Divari a trazer-nos aqui Agora Que Te Encontrei. É, lançada em 2021, a composição de Matias Damasio e uma produção de Will Beats, e ponto de partida aqui é simples: é encontrar alguém que faça sentir que afinal valeu a pena ter esperado. É a entrega, é a vontade, é desejo, é dança, é aquela vontade de aproveitar o momento sem pensar muito. Agora toca aqui Agora Que Te Encontrei, e já sabemos que essa história não é para ficar parado. É encontros que mudam o ritmo da vida. Ari, Agora Que Te Encontrei, assinatura de dois nomes que sabem falar de sentimento. Agora fica contigo aqui na África Rádio em 106.1 FM, a música que nunca para. As músicas tocam em todo o mundo, all over the world, nos tops em toda a parte do mundo. Aqui na África Rádio você ouve em primeira mão. Vamos embora, vamos ouvir mais música, até porque a música é o nosso mote principal.

0: Há músicas que parecem nascer de uma imagem que ficou parada no tempo. O britânico Adam Smith, líder da e vocalista da banda Bastille, escreveu Pompeii, lançado em 2013. Foi um grande momento de afinação dos Bastille e chegou ao segundo lugar no ranking britânico. Mas o mais interessante é a forma como a cidade foi destruída há séculos e se transformou numa música que sobe pessoas presas diante, e uma mudança que já não se consegue evitar. E quando entram aquelas vozes, aquela batida, aquilo é difícil não reconhecer. Há momentos em que a vida não muda, depois de percebemos que já somos mais do mesmo. Bastille, aqui com Pompeii, na AfriRádio em 106.1 FM, trazendo sempre o melhor da música nacional e internacional na 106.1 FM. 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Silvia, como é que tu estás?
1: Hello, hello, Mr. B. Eu estou super fixe, tal como um peixe no aquário. E tu, como é que estás?
0: Eu estou good, good, good.
1: Quarta-feira, hoje é quarta-feira. Sabes o que é que significa? O que é que diz?
0: O tradicional dia de comer pizza.
1: Sim, o rodízio. Manis, minha ninja. 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Acredita na ninja, não é, Mambi?
0: Tem que ser, tem que ser. Yeah. Ouvinte atento, ouvinte esperto, ouve sempre o que os Afri Lovers têm sempre como recomendação.
1: Ah, pois é. E como é que correu a tua manhã aqui na 106?
0: Foi fire, foi boa, foi ótima, muita participação e particularmente por ser, eu acho que é muito por conta do, hoje em particular, por ser dia da Internacional da Juventude.
1: Oh, really?
0: Yeah.
1: Nós, jovens e jovens, estamos... jovens e jovens, estamos aqui de parabéns. Hoje é nosso dia, então, para celebrarmos em grande, vamos continuar aqui na melhor sintonia, curtindo boas músicas, músicas nacionais, músicas internais, músicas que só encontras aqui na 106.1 FM.
0: Bom, bom, bom. 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É difícil. 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Silvia, o que é que nos reserva hoje?
1: Meu ninja, minha ninja, aqui é claro que a música não para, são 24 horas de música sem parar. Então, às 15 horas teremos aquela viagem fantástica com os grandes hits musicais dos anos 90 e 2000. E às 17 horas teremos aqui o nosso Mix FM com o DJ Paulo Alves and the Mix, para agitar os speakers e dance lovers do Mix FM. Às 8 horas, o Jorge Sky estará cá para animar o teu regresso a casa com muita animação, muita diversão e, é claro, na melhor estação. Às 22 horas, a reposição do Balda Free Radio, então. Mas além disso, a música não para. Então, stay tuned,

0: em maus lençóis. Vou deixar-vos em boa companhia. Vão ficar com Silvia Romero e a programação da Afri Rádio em 106.1 FM. Não te esqueças, vão às nossas redes sociais, Afri Rádio 106.1 FM.
1: Let's go!
0: Agora o show é com ela, Grim Ninja, filha de Bruce Lee, a sobrinha do Michael Jackson, prima da Shakira.

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6: Hello, hello, ninja e ninja! Bora aquecer a nossa tarde fantástica de quarto.

Boa tarde, daqui fala Silvia Romero, aka The Green Ninja, a filha do Bruce Lee, a sobrinha do Michael Jackson, a prima da Shakira, lalalalala, e a tia da Beyoncé, say my name, estamos aqui na 106 a curtir músicas incríveis e viagens fantásticas, viagens sonoras, quando entra aqui a emoção é tanta que me dá vontade de chorar. Ninja e Ninja, vamos começar a nossa tarde com a tua voz na nossa programação, mas antes disso, bora seguir a Super Mega Free Rádio no Facebook e Instagram, vamos lá aumentar a família, vamos dominar o mundo e dominar a galáxia musical de todos os tempos. E outra coisa, bora apontar o nosso número 942-197-106, 942-197-106, envia um áudio para nós, eu quero ouvir a tua voz, diz o teu nome, o teu bairro, o título da música e no final LG, Life is Good. E agora, eu vou invocar os meus dotes ninjas, vou chutar o meu Hadouken e vais ouvir agora mais um super pedido musical aqui na nossa rádio, bora!

0: A mim. Chuta já o teu pedido. Quem é? Bora curtir o pedido? Let's go, let's get it.
1: Aqui fala o Cosmo Jô, a partir do Tamama.
0: Vizinho.
1: Eu gostaria de ouvir a música do Justin Bieber com Usher. O título da música é Somebody to Love.
0: Uau.
1: Afro Rádio 106.1, a rádio que continua a liderar na audiência.
0: Ah, pois é.

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1: Tiririm, tiririm, tiririm. Alguém ligou?

Bruninho, já acabamos de curtir That's What I Like, de Bruninho Mars, o nosso querido beijinho requintado aqui na 106.fm, com este grande hit que foi lançado em janeiro de 2017 e a música que rebentou as paradas musicais, ficou várias semanas na Billboard Hot 100, e a música fala sobre um estilo de vida assim meio glamouroso. Ele, quando vai dedicar assim a Muzúbia, fala: ok, Muzúbia, sorte a tua que eu gosto dessa vida, champanhe e coisa, morangos, viagens a Porto Rico, que delícia essa vida, é isso? Será que ele conseguiu conquistar a moça? Será que sim? Será que não? Eu não sei, mas eu tenho uma coisa para te dizer. 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E agora, uma curtíssima pausa, mas já estaremos de volta com mais hits, mais dicas ninjas e mais pedidos musicais na melhor sintonia. Bora aproveitar a pausa para hidratar a laringe, mas já estaremos de volta com mais hits e vamos cantar com saúde. Ah, pois é!

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6: E aí, ninja, lolé, lolé.

caramba, que seria de mim sem tu, sem vós me sei, sem meu nobre, minha nobre. Muito obrigada pelo carinho, pela grande audiência. E como forma de dizer obrigada, um carinho grande que nós temos no coração por todos os ninhos e ninjas, por tu, meu nobre, minha nobre. Então aproveita, grava o nosso número e manda um áudio para o nosso WhatsApp dizendo o teu nome, o teu bairro, o título da música e no final elege Life is Good. Mas atenção que o pedido deve ser feito em formato de áudio, yeah? Manda o áudio e a ninja vai passar aqui com muita, muita gratificação. Isso mesmo. Agora eu vou falar o número 942-197-106. 942-197-106. E agora vamos voltar aqui a fazer a festa. Hoje é quarta-feira. Estás a sentir o sol a brilhar nas nossas caras? É isso, é o efeito ninja, é o efeito Afrihad nas nossas vidas, no nosso ecossistema musical, não é? E agora, 3, 2, 1. Aqui na Free Rádio, quem manda és tu. Bora curtir mais um pedido musical. Wan Xin Xuan, Xin Xiong Peng.

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1: Ai, Ninja e Ninja, a vida é muito boa, então vamos aproveitar, transbordar energia boa e boas vibes aqui. Então manda já o teu pedido musical e bora aquecer a cena. Let's go!
2: Daqui fala o Lulu Andy.
1: Oi, Nuno.
2: Desculpa, encontro bem pela tona e sim, desejo ouvir a música do Michael Bublé, Feeling Good, a rádio que mais cresce em Angola.

Yo, yo, yo, meu ninja, minha ninja. Yo, yo, eu vou rimar. Estamos aqui, hoje é quarta-feira. Tá com o Yarsin, sim senhora. Yeah, yeah, yeah. Ninja, ninja, no Michael, yeah. Eu vou tirar o pão dos meus ouvintes rappers, né? Ninja, ninja. E esse foi mais um freestyle da Green Ninja. Eu sei que foi uma benção, mas pronto. Ninja, ninja, vamos continuar aqui com essa boa vibe. Quarta-feira, estás a sentir o sol a vibrar nas nossas caras. Isso sim é o efeito Afri Rádio 106.fm. E para começar a fazer mais barulho, vamos ouvir agora mais um super pedido musical. E é claro, dar a nossa forma de dizer obrigada para todo o cambo e camba que ouve a Afri Rádio. Mas calma aí, que a vida não é só isso. 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Bora!

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1: Yo, yo, minha camba e meu cambu, envia já teu pedido aqui na Free Radio e bora, bora fazer a cena. Oh, you, oh, oh. Rimei de novo.
2: Olá, a Free Radio, daqui fala Lisa Yadio.
1: Oi.
2: A partir de Sambizanga.
1: Izinho.
2: Desejo ouvir a música dos Coldplay,
1: uh-huh.
2: Yellow.
1: Boa.
2: LG,
1: life is good. Oh.

na vida, desde que tenha rimas, tudo vale. É sobre isso que ele está aí a desabafar, mas é para a vida. O que seria da vida sem rima? Ninja, ninja. Ah, viste, rimei. Agora, imagina, rimei, almocei, cantei, falei. Ei, muita rima boa. Então, será que eu sou paga para rimar também? Eu não sei. Mas eu tenho uma notícia fantástica para te dar. Olha, vem aí o Boa da Free Rádio. E a edição de hoje, quarta-feira, promete bastante. Então, se tu amas boa música, mas aqueles hits musicais dos anos 92.000, eu aconselho-te a ficar e a preparar a laringe, porque vamos cantar com toda a força que existe. Rimou? Então, stay tuned the best radio station, que eu volto já com mais uma fantástica edição do Baú da Afri Radio Station.

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2: Atenção, atenção, ninja e ninja, sabes que horas são? É hora de curtirmos o fantástico Baú da Afri Rádio, aquela hora que para. Paramos de tempo, mas numa era não tão longe, mas também não tão perto. Estamos a falar da década de 90 e início dos anos 2000. Aquela hora perfeita para fazer a viagem mais nostálgica da tua, da minha, das nossas vidas. Ah, pois é. E a edição de hoje, quarta-feira, dia 12 de agosto de 2026, promete muita coisa. Promete fantasticamente hits que dominaram as paradas musicais quietas que nos fizeram dançar e cantar. Estás a ver, sensação boa que só encontras aqui na melhor sessão de todo os tempos. Teremos aqui Mariah Carey, teremos aqui Macy Gray, Michael Jackson, teremos aqui Metallica. Já sabes, a edição de hoje está imperdível. Lembrando que tu podes escolher a música que queres ouvir aqui, só enviares um super áudio para o nosso WhatsApp, dizendo o teu nome, o teu bairro, o título da música e no final LG Life is Good. LG Life is Good. E o número é 942-197-106. Vou repetir, mas mais devagarinho. 942-197-106. E tu podes acompanhar a nossa programação em qualquer parte do universo através do nosso website www.afriradio.co.o ou então através da Zap, canal 512. Let's go, let's get it!

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1: Lole, lole, oh yeah. Tal como diz a minha prima Shakira, é hora de whatever, whenever, mean to together. Eu não sei cantar, mas bora. Waka, waka.
2: Aqui fala o Pedro Vicente, a partir de Viana, junto aos bombeiros.
1: Oi, Pedro.
2: Gostaria de pedir a música dos Metallica, com o título Unforgettable.
1: Não é.
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1: Brutal.

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Red Hot Chili Peppers aqui na 106.fm. Red Hot Chili Peppers aqui na 106 a dar aquele clássico som. Música lançada em 2002. Essa música me deixa tão calma. E é, para mim, uma das melhores e mais brutais bandas de rock do universo. Sim, é quando ouço, o meu coração fica assim. Até porque a música diz muito sobre isso, né? I could die for you. Eu morreria por ti. Fala sobre um homem apaixonado que entregou-se 100% a um relacionamento. E ele diz assim na parceira: olha, eu faria tudo por ti. Faria um milhão de coisas. Inclusive, mandar um áudio no WhatsApp aqui da Afri Rádio. Então, I could die for you aqui a animar a nossa quarta-feira super fantástica. Então, Ninja Ninja, tu sabias que podes acompanhar a nossa fantástica programação em qualquer parte do universo através do nosso website www.afriradio.co.au ou então através do Zap, canal 512, no conforto da tua casa. Estás ali depois de um bom fões, uma boca chupa, curtindo estes grandes hits dos anos 90 e 2000, aqui na 106 e com a Green Ninja comandar a nave mãe, não tem como não cuidar. Mas para manter mais Red Hot Chili Peppers na programação, vamos ouvir agora mais um super pedido musical aqui na Free Rádio Ninja. Quer o Ninja mandar?

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1: E aí, Ninja Ninja, tal como diz a nossa grande Divari, põe mais açúcar, ué. Põe mais açúcar na programação, adoça, pimenta, let's go.
2: Daqui é o Alexandre, falo a partir do município de Viana.
1: Oi.
2: E gostaria de ouvir a música do James Blunt, Wise Man.
1: Aí.
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1: Boa.

clássico brasileiro. Sim, Cassino é um projeto brasileiro, sabias? Sim, foi lançada em 2008 e sabias que fez parte da trilha sonora da grande novela América, do Tião, naquele tempo. Quem não acompanhou a novela? Oh, sim senhora, bons tempos. Mas aqui na Free Rádio, todo tempo é bom tempo. Lembrando que se chegaste tarde e não ouviste as primeiras músicas da nossa edição, às 22 horas terá reposição da edição de hoje. Então, nada está 100% perdido e tudo pode se voltar a viver, reviver, ressentir aqui na 106.1 FM. E tu podes aproveitar este momento maravilhoso para chutares aquele pedido musical que vem lá do fundo da alma. Então aponta já o nosso número do WhatsApp. Mas atenção, a mensagem deve ser em formato de áudio. SMS não, manda um áudio dizendo o teu nome, teu bairro, o título da música e no final LG Life is Good para 942-197-106. Atenção, atenção, baú diz bye bye, mas vamos continuar aqui na boa vibe com grandes hits da atualidade, nesse caso o fantástico Top Hits. Let's go, let's get it com a Ninja. E não te esqueças que eu canto bué, tu cantas bué, e a Free

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1: Ninja e Ninja, já estamos de volta para mais uma hora altamente brutal de boas músicas aqui na 106, a nossa fantástica estação. Lembrando que hoje, quarta-feira, às 18 horas, todos

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Rimou, eu sou muito má. Vamos voltar a meter pimenta, Red Hot Chili Peppers na programação. Let's go! Uau!

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1: Yeah, yeah, yeah. Minha ninja, ninja e ninja, quem canta os maus espanta, a dívida acaba e só atrai coisas boas na vida. Bora atrair positividade? Bora!
2: Daqui quem fala é o do meu, do Manuel.
1: Yo, yo, yo.
2: Zango é a banda.
1: Vizinho.
2: A música que eu gostaria de ouvir é Do You Mind, do DJ Khaled.
1: Uau.
2: Tamo juntos.
1: We are together.
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0: acabamos de curtir o grande hit legendary dos Bon Jovi, a fantástica banda de rock Bon Jovi, aqui a dar carga na nossa quarta-feira maravilhosa. E essa música é muito, mas muito importante para a banda e para os amantes, né, de rock, tal como eu, porque marca o renascimento da Fênix, né? Olha, vou-te contar a história. Senta aí, que aí vem a história da Mana Ninja. Essa música foi feita após o vocalista da banda passar por uma cirurgia muito delicada nas cordas vocais e que parecia que já não havia solução e que tudo iria acabar ali. Mas, graças ao universo, correu tudo bem e eles fizeram esta grande música para incentivar a todo ninja e ninja de que não importa se tem agora nuvens que tapam o sol, mas o dia irá renascer das cinzas, tal como a Fênix e a Green Ninja. Então, e com essa mensagem de superação, até fiquei com vontade de chorar os hormônios. O Ninja Ninja, vamos ouvir mais um pedido musical e aquecer a tarde mais linda de todos os tempos, na 106.
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0: 942-197-106. 942-197-106. Capricha no pedido. Mete aquele teu tempero e bora aquecer a cena.
3: Entende? É que falo Nesli diretamente do Kazenga.
0: Oi.
3: A música que eu gostaria de ouvir é a do One Republic com o tema Beautiful Color.
0: Uau.
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0: Sim, senhor. Hoje vocês estão potentes.

acabamos de curtir World Up de Korn aqui na 106.fm, a melhor sintonia de todos os tempos. E essa música foi lançada em julho de 2004 e há coisas que só correm bem no improviso, é o que eu diga. Tal como essa música era só um trote. Estavam todos da banda no estúdio a aquecer as guitarras e tudo mais, quando de repente fizeram esse freestyle e olha no que deu, um dos maiores hits da banda. E às vezes é sobre isso, às vezes nós traçamos as coisas, mas não corre propriamente como nós planejamos ou imaginamos. E isso é que é o mais divertido da vida. Mas é com essa música que eu, Silvia Romero, a.k.a. The Green Ninja, filha de Bruce Lee, a sobrinha de Michael Jackson, a prima da Shakira, vou bazar, vou tirar o pé, vou dar titaro, mas fiquem aí do outro lado para curtirem o fantástico Mix FM com o nosso DJ Paulo Alves and the Mix, para agitar os speakers Dance Lovers Mix FM. Mas depois, o Jorge Sky, o último Jedi,

Vontade, já sabes, a rádio é toda nossa e o nosso WhatsApp é o 942-197-106. Vou repetir, 942-197-106. Bora, bora, dê um shout-out. Ou então, manda teu pedido musical e pronto, assim, na próxima vez, ou amanhã, ou mais tarde, irás ouvir a tua voz na nossa programação. E bora seguir a Green Ninja no Instagram. Pesquisa por Green Ninja 77, que lá a festa também acontece todos os dias. Os bastidores da tua rádio favorita, vais amar. Então, missão dada, missão cumprida. Tal como diz o meu ex-vizinho Arnold Schwarzenegger, I'll be back. Hasta la mañana, babies. Au revoir. Silvia Romero in the house, for the house, bye bye, beijinhos, boas músicas e house music, keep on rocking, oh yeah, ow, I'm going, huh?

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Ao sabor da promo, quartas-feiras da KPFC. Eu sou Paulo Alves e estarei nas misturas e apresentação. Abertura com Come With Me, Apple Drums Remix.

dos Major League DJs e George Smith. Fiquem ligados até às 18. 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

edição de quarta-feira do Mix FM. Este é Calazome, Kings Fiso, featuring Buzo Koza, a mistura dos Lemonade. Antes tivemos o Kufila, Kususa, Pierre Johnson, Dizzo, featuring Dizzo, Africa is Forever, Roland Clark, Michu, a mistura de Aina. Também passou por aqui West African, Afro Killers. E abrir a edição 2, Come With Me, Up and Drums Remix. Original de Major League DJs e Georgia Smith. Já entrar In Your Eyes, aqui no nosso túnel do tempo. And Me, lançamento Pampa Records. Aqui And Me, antes da febre Kaina Music, uma febre que é atualmente mundial. Mas atenção que já tocamos And Me, Rampa e Adam Porta há muitos anos. Fiquem ligados até bem perto das 8. Eu sou Paulo Alves, a 122 BPM. Esta é a edição de quarta-feira do Mix FM. 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

reta final da edição de quarta-feira do Mix FM, aqui com Argento Dust e Lindani 333. Antes, Argento Dust, mais uma vez com Jeff Luanda. You Are, o francês De Maia. In Your Eyes and Me. E abrir a segunda parte de hoje. Calas Homem. Eu sou Paulo Alves, andamos a 122 BPM. Terminamos mais uma edição com a promo das quartas-feiras da KPFC. Passem por lá e desfrutem.

0: E de 17 a 20 em Benguela, Baía dos Elefantes. Teremos um festival com Gucci, Cisa, eu, Paulo Alves, Luís Rafael, entre outros. Não perder então, em Benguela, Baía dos Elefantes. Por hoje é tudo, fiquem bem. 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
1: Ladies and gentlemen, boa noite! De uma galáxia muito, muito longe, está no ar o vosso amigão Mr. Jorge Sky, o último Jedi da melhor rádio, Afri Rádio 106.1 FM, a rádio que mais cresce em audiência. Vamos lá, quarta-feira, dia bom, dia de aproveitar o melhor da música com os melhores ouvintes do mundo aqui na Afri Rádio. Espero que esteja tudo tranquilo com vocês, que tenham aproveitado o Mix FM em grande com DJ Paulo Alves in the mix e apresentação. E agora festa com o vosso Jedi, Mr. Jorge Sky. Vou dar-vos o melhor da música, mas quero a vossa participação. Então enviem os vossos áudios para o nosso WhatsApp 942-197-106. 942-197-106. Simples como beber água. 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
1: É isso aí, campeão. Life is always good quando estás sintonizado a tua Afri Rádio. Então, não maia. Envia o teu áudio que aqui o teu Jedi está à espera.
2: Afri Rádio, daqui fala o Henrique. Já estou ligado à Afri Rádio. Gostaria de ouvir a música do Justin Bieber com o título Holly. Estou ligado.
1: Boa, pediu, está pedida. Não podes despedir esta música de Justin Bieber para abrir o nosso Top Hits. Mais uma vez, boa.

acabámos de ouvir esta que é fantástica, Stand By Me. Quem é que não conhece esta música, né? Esta é a versão de Andrew 60, aqui na tua Free Radio 106.1 FM. 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Não percas mais tempo. Quem perde tempo, perde dinheiro. É isso mesmo. Bora. 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Meus amigos, vamos agora a uma curta pausa. Já voltamos com o melhor da música na melhor rádio. Let's go, fellas! Oh yeah!

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Vamos continuar a festa, vamos continuar a curtir a boa vibe da tua estação de rádio favorita. Está no ar o No Break. Isso mesmo, campeão. Uma hora de música sem parar aqui na tua estação de rádio favorita. Não, Maia, faz o teu pedido musical e vamos começar o No Break com o teu hit. Aquela música que queres ouvir já há um tempo. Se também já fizeste o teu pedido, não faz mal, não.

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Bora!

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1: Meu amigão, life is always good quando tu chutas o teu pedido. Pede o teu hit no WhatsApp e nós vamos tocar o que tu queres ouvir, bora!
2: Olá, Free Rádio. Daqui é o vosso boy Wilson Samahit.
1: Fala comigo, Wilson.
2: Falo-vos a partir do Marte de Kifangonto. Gostaria de ouvir a música de Anselmo Ralph com a participação de Nelson Feita. Vais assumir barulho. A Free Rádio, a rádio que mais cresce em audiência.

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1: Meus amigos, e encerramos o No Break em grande estilo. Single Ladies, Put a Ring on It. É um dos maiores hinos da música pop mundial, lançado por Beyoncé em outubro de 2008, como parte do aclamado álbum duplo I Am Sasha Fierce. A canção tornou-se um marco cultural pela sua mensagem de empoderamento, ritmo contagiante e coreografia inesquecível. Por isso é que nós tocamos aqui no teu No Break e tocamos na tua AFI Rádio 106.1 FM. Música boa! Terminamos o No Break, mas não terminamos a festa na melhor rádio. Vamos para os nossos comerciais e, por falar de comerciais, meus amigos empresários, anunciem aqui na melhor rádio. 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Let's go! A pausa é curta e o vosso Jedi já volta com o melhor da música na melhor rádio.

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1: Meus amigos, estamos de volta. Vamos continuar a aproveitar a melhor vibe. Estamos de volta e agora é com o Top Hits. Eu disse-vos que a nossa pausa era curtinha, curtíssima demais. E promessa é dívida, na melhor rádio, estamos de volta com a melhor música, Mr. Jorge Skype from a Galaxy Far, Far Away. Vamos continuar a aproveitar esta boa vibe. Já fizeste o teu pedido musical? Hein? Já enviaste o teu áudio para o nosso WhatsApp? Se ainda não fizeste, grava agora mesmo, diz o teu nome, de onde nos falas e qual é a música que queres ouvir aqui na Afri Rádio. Manda o teu áudio e se és empresário, anuncia na melhor rádio de sempre. Fale connosco através do 928-510-400 e coloca a tua marca no topo. Coloca a tua marca em destaque falando connosco. 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Bora, vamos curtir boa vibe!

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1: Life is good! Quando estás sintonizado, a melhor rádio, pelo menos a minha, é boa demais quando tenho a tua companhia. Então não desgrudes e chuta o teu pedido, amigo.
2: Elias Candeiro, meu nome.
1: Bora!
2: São Paulo, é a banda, concretamente, Sambizanga. Gostava muito de ouvir a música de Barnaboy com a participação de Ed Sheeran, intitulada For My Aunt. 106.1, a rádio que mais cresce em audiência.
1: É isso aí, pediu-te a pedida, não podes despedir. Vamos de coisa boa, vamos de Barnaboy and Ed Sheeran na Free Rádio. Top Hits de volta para quem só sintonizou agora. Boa noite mais uma vez, mundo.

1 FM, a rádio que mais cresce em audiência. Vamos continuar a aproveitar a magia das melhores músicas aqui na melhor rádio. Isso só acontece aqui, meu amigo, hein? É isso mesmo, por isso é que nós queremos sempre que tu participes. Envia o teu áudio para o nosso WhatsApp, pede o teu hit favorito e nós vamos tocar aqui. Manda já, 942-197-106. Só precisas dizer o teu nome, de onde nos falas e qual é a música que queres ouvir aqui na tua Afri Rádio 106.

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1: É isso aí, meu amigão. A vida é boa quando estás sintonizado e quando fazes o teu pedido musical. Envia o teu áudio, o teu Jedi quer tocar para ti. Manda!
2: Aqui fala Jacques Eduardo, a.k.a. Mr. Mbala. Falo diretamente do Sequel. Queria ouvir a música de Coldplay, We Pray. Afro Rádio, a rádio que mais cresce em audiência.
1: Bora, bora, bora, vamos de coisa boa, vamos de We Pray. Coldplay até rima, combina, por isso é que a energia está sempre em cima.

Boa, Bad Romance, sem sombra de dúvidas, um dos maiores hinos da música pop mundial. Isso mesmo, esta música

recentes. Em 2011, falo dos Grammy Awards. É muito benga na vida. Por isso é que toca aqui na melhor rádio de sempre, a Free Rádio 106.1 FM, a rádio que mais cresce em audiência. Continua aí, meu amigão, já sabes que a música nunca para e que o teu Jedi está aqui até às 22 horas com muito hit para ti. A pausa é curta

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Simples como beber água. É tudo para os melhores ouvintes. Sem mais delongas, vamos de música, amigos.

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1: Bora amigão, life is always good quando tu estás sintonizado para o teu hit que eu quero tocar para ti, quero tocar o que tu queres ouvir.
2: Onde é que falou, nigga? Base, aqui é o rapper do futuro. Quero ouvir a música do The Game com a participação de Lil Wayne, My Life, Afri Rádio, a rádio que mais cresce.
1: Fuck. Pediu, tá?

Digam a música não para. Acabámos de ouvir esta colaboração perfeita entre Wizkid, Tams and Justin Bieber e Sans aqui na tua Apri Rádio 106.1 FM. Continua sintonizado e nós vamos continuar a curtir o melhor da música na melhor rádio. Agora é o momento de curtirmos mais um pedido musical. Se tu ainda não fizeste o teu, aproveita, grava o teu áudio, diz o teu nome, de onde nos falas e qual é a música que queres ouvir aqui na tua Afri Rádio. Bora, meu amigão, manda o teu áudio que o teu Jedi está à espera. Grava este áudio com boa disposição, com o poder da força. É isso mesmo. 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
1: Do que é que estás à espera, campeão? Manda o teu áudio, o teu Jedi quer tocar o que tu queres ouvir. Bora, estou à espera.
2: Daqui fala Nelson Biatti.
1: Nelson,
2: gostaria de ouvir a música Paradise dos Coldplay. A Free Rádio 106.1, a rádio que cresce em audiência.
1: Tu sabes das coisas.

Bye bye, chegou aquela hora de dizermos goodbye, tipo o James Blunt, hein? Tchau, tchau, mas nem tudo é tão triste e a música nunca para aqui na melhor estação de rádio. Então, não saias daí, mantenha-te na sintonia perfeita se quiseres continuar a curtir boa música, hein? Então não maia, já? E lembra-te de fazeres o teu pedido musical, porque amanhã eu estarei aqui e quero ouvir a tua voz nesta programação. Ai, ai, ai, hein? Então, bora lá, 942-197-106. Lembrando que só valem áudios, já? Não manda uma mensagem de texto, manda o teu áudio para o nosso WhatsApp. E se és empresário, deixa-me falar diretamente contigo. 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E agora eu vou tirar...

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